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1: Boa noite, agora 8:04. De segunda a sábado, sempre de 8 às 10 da noite, você ouve o Arquivo UCP. Pra gente começar, hoje tem a música Do What You Do, traduzindo Faça o que você faz, do Jermaine Jackson. Fala sobre um homem tentando salvar um relacionamento, pedindo sinceridade e amor verdadeiro. Com o estilo romântico e suave da década de 1980, a música faz parte do álbum Dynamite, que foi lançado em 1984.

0: ano de 1984, lançado no álbum Choque, ouvimos Kiko Zambianchi Rolam as Pedras. 1983, do disco Flashdance, Joe Esposito, Lady, Lady, Lady. 1978, lançado no álbum Blue Lights and Bassman, Roberta Fleck, The Closer I Get to You.
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0: Boa noite, agora 8h33.
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0: Vem chegando a música Never Gonna Let You Go, traduzindo Nunca Vou Te Deixar Ir, do Sérgio Mendes. Foi lançada em 1983 no álbum também chamado Sérgio Mendes. A música virou um grande sucesso romântico dos anos 1980, contando a história de alguém que promete nunca abandonar a pessoa amada, mesmo após erros e separações. A música se tornou um dos maiores sucessos internacionais da carreira do Sérgio Mendes.

0: 280 do álbum Twice and Sweet, A Taste of Honey, ouvimos Sukiyaki. Antes, Mônica, Why I Love You So Much, lançada em 1996 no disco de estreia Miss Tank. Ainda Aretha Franklin e Michael McDonald, Every Change Is Time, do álbum Yuri, Yussi, Yuri, Sweat, do ano de 1991.
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1: 9:03, boa noite. Chegando no arquivo, Super-Homem, a canção do Gilberto Gil. Ela foi lançada no álbum Realce, em 1979. A música fala sobre sensibilidade masculina e valoriza a força feminina, quebrando a ideia tradicional de super-homem. Gilberto Gil contou que a inspiração veio após ouvir Caetano Veloso comentar sobre o filme do Superman, o que o levou a criar uma reflexão poética sobre homens e mulheres.